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É uma emoção muito grande pra gente. Isso é um sonho que a gente está realizando. São 8 anos de carreira, 5 discos gravados, não dá pra conter a emoção, certo? Certo?

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5: A segunda-feira será de muitas nuvens e temperaturas baixas no sul. Curitiba terá mínima de 9 e máxima de 15 graus. Florianópolis varia entre 11 e 16 graus. Em Porto Alegre, os termômetros ficam entre 8 e 14 graus. A umidade máxima chega a 90% em Curitiba. As informações são do Instituto Nacional de Meteorologia. Sofia Muniz, o tempo e a temperatura.
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2: O preço do café arábica abre esta sexta-feira, 21 de agosto, com alta de 0,94%. A saca de 70 quilos é negociada a R$ 1.821,76 em São Paulo. O café robusta também registra alta, de 0,33%, com a saca comercializada a R$ 1.076,15. No mercado do açúcar cristal, a alta é de 1,83% na capital paulista. A saca de 50 quilos custa R$ 104,37. Em Santos, o açúcar registra alta de 0,74%, com a saca negociada a R$ 126,01. Já a saca de 70 quilos do milho é vendida a R$ 77,74, após alta de 0,52%. Os dados são do CEPEA. Reportagem Sofia Muniz.
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2: Os títulos privados de financiamento do agronegócio abriram a safra de 2026-2027 com forte movimento de capital. Segundo o Ministério da Agricultura e Pecuária, o estoque de cédulas de produto rural, a CPR, alcançou R$580 bilhões em julho. No mesmo período, as letras de crédito do agronegócio somaram R$560 bilhões. Pelas regras oficiais, mais de R$336 bilhões captados pelas LCAs devem ser reaplicados obrigatoriamente na produção do campo e no crédito rural. CRAs, CDCAs e os FIAGROS também mantiveram volumes expressivos de captação no mercado financeiro. Reportagem Viviane Bessa.
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4: Para garantir o equilíbrio da disputa, a liberdade do voto e a legitimidade da vontade popular, a legislação eleitoral estabelece uma série de regras sobre o que pode e o que não pode ser feito durante o período de campanha. Por isso, eleitores, candidatos e agentes públicos devem estar atentos às diretrizes consolidadas por resolução do Tribunal Superior Eleitoral, o TSE. A primeira parte da norma reúne práticas capazes de comprometer a autenticidade do voto e a igualdade de oportunidades entre candidatos e partidos. Entre elas estão abuso de poder, fraude e corrupção, compra de votos, gasto e arrecadação ilícita de recursos. A segunda parte da resolução trata especificamente das restrições impostas a agentes públicos durante o período eleitoral. O objetivo é impedir o uso da estrutura da máquina pública para favorecer candidatos, partidos ou coligações. Entre as principais proibições estão o uso de bens públicos e de servidores em benefício de campanhas eleitorais. Além disso, nos 3 meses que antecedem a eleição, é proibido autorizar ou veicular publicidade institucional de atos, programas, obras, serviços e campanhas dos órgãos públicos, exceto em situações de grave ou urgente necessidade pública reconhecida pela Justiça Eleitoral. Em 2026, uma nova resolução reforçou o combate à desinformação no processo eleitoral. A legislação prevê restrições à divulgação de informações falsas ou descontextualizadas que possam prejudicar adversários ou comprometer a confiança no processo eleitoral. Outro ponto de atenção é o uso de conteúdos sintéticos ou manipulados com inteligência artificial. O cientista político e professor da Fundação Getúlio Vargas, Eduardo Green, destaca alguns cuidados para evitar a disseminação de informações falsas.
5: Verificar a fonte, quem publicou, de onde veio, veículo jornalístico, ler além do título, conferir a data, procurar alguma confirmação dentro do possível, desconfiar de conteúdos que provocam muita reação imediata, porque pode ser que isso seja muito mais elemento que desperta algum tipo de sensação como raiva, medo, etc. e tal, do que propriamente algo que é fundamentado em informação, checar vídeos, áudios e informação, porque pode ser muito manipulado, editado, apresentado com inteligência artificial, diferenciar aquilo que é fato de opinião, ter cuidado com números e pesquisas e, por fim, na dúvida, não compartilhe.
4: O descumprimento das regras pode resultar em diferentes penalidades que variam de acordo com a natureza, a gravidade e as circunstâncias de cada infração.

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1: Quatro em cada 10 mulheres brasileiras já apostaram ou ainda apostam online. É o que mostra uma pesquisa inédita sobre o impacto das bets na vida das mulheres e das famílias. Segundo o levantamento, 42% das entrevistadas já tiveram contato com as apostas online. Destas, 20% continuam apostando e 22% já pararam. O estudo também mostra que as apostas podem assumir um significado diferente para as mulheres. Em vez de apenas entretenimento, o jogo pode aparecer como uma tentativa de complementar a renda, pagar despesas ou resolver dificuldades financeiras. Especialistas explicam que o gasto do dinheiro destinado às despesas da casa com apostas pode trazer consequências como culpa, vergonha, ansiedade e conflitos familiares. A psicóloga clínica Lainara Paiva destaca o motivo pelo qual a possibilidade de renda extra pode ser atrativa em momentos de vulnerabilidade desse público.
2: Para algumas mulheres, especialmente diante de dificuldades financeiras, da sensação de insuficiência da própria renda, de até mesmo relações abusivas, a aposta pode parecer inicialmente como uma possibilidade de renda extra.
1: No entanto, a promessa de renda extra pode levar a um ciclo de perdas quando a aposta passa a ser usada para pagar contas ou recuperar dinheiro perdido. A psicóloga Denise Milk alerta que apostar não deve ser confiável.

0: entre 8 e 9 de julho de 2026. Já as entrevistas qualitativas foram realizadas em junho e julho de 2026. A pesquisa completa pode ser acessada em www.clarice.cc/mulheres-e-betes ou em brasil61.com. Reportagem Bianca Mingotti.
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0: O número de casos de síndrome respiratória aguda grave, SRAG, continua com sinal de queda na maior parte do país, segundo o mais recente boletim Infogripe da Fiocruz. Os únicos estados que mostram leve sinal de crescimento são Rondônia, Piauí, Bahia e Sergipe. Mesmo com a diminuição de casos de SRAG em grande parte do país, os pesquisadores do Infogripe reforçam que a vacina é a principal forma de prevenção contra casos graves e óbitos pelos principais vírus que causam SRAG, como influenza, VSR e Covid-19. Segundo o Infogripe, 11 unidades da federação ainda estão com incidência de SRAG em nível de alerta, risco ou alto risco nas últimas duas semanas, sendo Acre, Amazonas, Bahia, Goiás, Maranhão, Mato Grosso, Minas Gerais, Rio Grande do Sul, Rio de Janeiro, Roraima e Sergipe. Apesar de existir um sinal de início ou manutenção da queda dos casos de SRAG por VSR no país, os casos continuam altos em Minas Gerais, Paraná, Rio de Janeiro, Roraima, São Paulo, Santa Catarina, Sergipe e Rio Grande do Sul. Já os casos graves por influenza B seguem com alta no Rio Grande do Sul, mas mostram sinais de desaceleração do crescimento no Espírito Santo e Minas Gerais. Em 2026, já foram notificados 137.551 casos de SRAG, 54% com resultado laboratorial positivo para algum vírus respiratório. Reportagem Bianca Mingotti.
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0: O Tribunal de Contas da União decidiu manter a concessão e o pagamento de benefícios previdenciários na lista de alto risco da Administração Pública Federal. A decisão foi tomada após uma fiscalização realizada no Ministério da Previdência Social e no Instituto Nacional do Seguro Social, o INSS. O acompanhamento identificou avanços na priorização do problema, mas também apontou dificuldades em áreas como tecnologia, automação e capacidade de processamento dos pedidos. A auditoria analisou dois riscos principais: a demora na concessão de benefícios e o indeferimento de requerimentos de pessoas que atendem aos requisitos previstos. Em 24 meses, o sistema recebeu, em média, 950 mil pedidos por mês, somando cerca de 22 milhões e 800 mil solicitações. Segundo o TCU, o INSS e o Ministério da Previdência adotaram medidas como instâncias específicas para monitorar a fila e foi lançado o programa Acelera INSS. Mesmo assim, a Corte avaliou que o plano de ação ainda não atende completamente aos critérios definidos. Outro ponto de preocupação são os indeferimentos. No fim de 2025, o índice de conformidade do reconhecimento de direitos ficou em 83,8%, abaixo da meta de 90,8%. Com a decisão, o tema continuará sendo acompanhado pelo Tribunal de Contas da União em um novo processo de fiscalização. Com informações do Tribunal de Contas da União, Bianca Mingotti.
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5: A previsão para esta terça-feira indica frio e possibilidade de geada em áreas do Rio Grande do Sul e de Santa Catarina. No Paraná, o dia terá maior presença de nuvens. No Rio Grande do Sul, há previsão de tempo claro com geada em grande parte do estado. Em Porto Alegre, o céu terá poucas nuvens, com possibilidade de geada. A temperatura varia entre 5 e 16 graus. Em Santa Catarina, a geada pode ocorrer em áreas do interior, enquanto outras partes do estado terão variação de nebulosidade. Em Florianópolis, a previsão é de muitas nuvens, com mínima de 13 e máxima de 17 graus. No Paraná, muitas nuvens predominam ao longo do dia. Em Curitiba, os termômetros variam entre 10 e 20 graus. As informações são do Instituto Nacional de Meteorologia. Viviane Bessa, o tempo e a temperatura.
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2: O preço do boi gordo apresenta recuo de 0,72% nesta segunda-feira. Em São Paulo, a arroba é negociada a R$ 343,20. No mercado de frangos, preços apresentam aumento na Grande São Paulo, em São José do Rio Preto e em Descalvado. O frango congelado é vendido a R$ 7,22, enquanto o frango resfriado custa R$ 7,24. A carcaça suína especial apresenta estabilidade de preço nos atacados da Grande São Paulo, onde o quilo custa R$ 7,38. Entre os estados analisados, o suíno vivo registra o menor preço em Santa Catarina, onde o animal é comercializado a R$ 4,65. Os dados são do CEPEA. Reportagem Viviane Bessa.
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2: O índice que mede a intenção de investimento da indústria brasileira recuou em agosto e atingiu 52,6 pontos, o menor nível registrado em 2026. Esta foi a terceira queda consecutiva do indicador. Os dados são da Confederação Nacional da Indústria, a CNI. A especialista em políticas e indústria da entidade, Larissa Noco, afirma que a redução da intenção de investimento é resultado de um ambiente macroeconômico desfavorável ao setor. Segundo ela, três fatores explicam esse cenário.
3: O primeiro deles é o patamar elevado das taxas de juros. Em segundo lugar, o forte aumento de custos de produção da indústria, que a indústria vem sofrendo desde o início da guerra do Oriente Médio. Em terceiro lugar, a forte entrada de produtos importados no mercado doméstico, que acabam capturando uma parte importante do mercado que seria das indústrias domésticas.
2: De acordo com a CNI, a menor disposição dos empresários industriais para investir foi acompanhada por uma piora das expectativas para os próximos seis meses. Em agosto, o índice de expectativa de quantidade exportada e do número de empregados recuaram e atingiram 49,5 e 49,4 pontos, respectivamente. Como ambos ficaram abaixo da linha de 50 pontos, passaram a indicar perspectiva de queda, tanto das exportações quanto do emprego industrial. O otimismo também diminuiu em relação à compra de insumos e matérias-primas e à demanda dos consumidores. Apesar das quedas, os índices permanecem acima dos 50 pontos, sinalizando expectativas positivas, embora menos intensas do que as registradas em julho.
3: Particularmente no que diz respeito à quantidade exportada, isso pode ser atribuído, em alguma medida, à imposição de tarifas adicionais pelo mercado americano aos produtos brasileiros.
2: A sondagem também mostra que a produção industrial cresceu em julho. O índice alcançou 51 pontos, o que sinaliza crescimento da atividade em relação a junho. Segundo a economista da CNI, embora o crescimento da produção represente um sinal positivo, os demais indicadores recomendam cautela na avaliação do cenário, já que o índice de evolução do número de empregados aponta para a retração e a utilização da capacidade instalada permanece estável. Reportagem Paloma Custódio.
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2: O programa Inova Talentos do Instituto Evaldo Lodi, o IEL, está com 312 bolsas de até R$12 mil para pesquisadores interessados em desenvolver projetos de pesquisa, desenvolvimento e inovação em empresas e indústrias nacionais e multinacionais. As oportunidades são destinadas a profissionais com diferentes níveis de formação em diversas áreas do conhecimento. As bolsas têm duração de até 12 meses, com possibilidade de prorrogação por igual período, e contempla vagas nos formatos presencial, híbrido e remoto em diferentes estados do país. Entre as áreas com oportunidades estão engenharias, desenvolvimento de inteligência artificial, farmácia, química, tecnologia da informação, ciência da computação, análise de sistemas, administração, cosmetologia, agronomia e estatística, entre outras. A superintendente do IEL, Sara Saldanha, explica que o objetivo do Inova Talentos é fazer a ponte entre a academia e o setor produtivo.
5: Se há um desafio de inovação de um lado e, de outro lado, um profissional capacitado, nós, o IEL, somos a ponte que conecta a indústria a estes talentos. Sua empresa recebe talentos preparados com formação adequada para desenvolver projetos de inovação dentro da sua empresa. É o IEL trabalhando na aproximação do conhecimento que está na academia, nas universidades, nos centros de conhecimento da própria indústria brasileira.
2: O gerente de inovação do Instituto de Ciência e Tecnologia Itaú, Enzo Chivitaro, ressalta que, embora a bolsa não tenha vínculo empregatício, o programa permite que os participantes demonstrem suas competências e construam relações profissionais com equipes altamente especializadas.
6: Na prática, muitos bolsistas passam a ser reconhecidos pelo valor que geram durante o programa e podem ser considerados para futuras oportunidades profissionais.
2: Os interessados no programa Inova Talentos devem entrar em contato com o IEL do próprio estado para verificar as etapas dos processos seletivos e as vagas disponíveis na região. Todas as informações e outras oportunidades podem ser consultadas no site www.iel.portaldaindustria.com.br. Reportagem Paloma Custódio.
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2: A Confederação Nacional da Indústria, a Agência Brasileira de Desenvolvimento Industrial e a Fundação Instituto de Administração lançaram nesta semana os cadernos prospectivos da Base Industrial de Defesa. A publicação reúne 8 estudos que mapeiam as principais transformações tecnológicas, organizacionais e ocupacionais que devem impactar segmentos estratégicos da indústria de defesa nos próximos anos. O material também identifica as competências que serão exigidas dos profissionais nesse novo cenário e apresenta recomendações para aproximar a formação profissional das demandas da indústria. O gerente do Observatório Nacional da Indústria, Rafael Souza, destaca que a indústria de defesa vai muito além da fabricação de armas.
3: A gente está se referindo a um amplo ecossistema que é formado por empresas, universidades, centros de pesquisa, órgãos públicos e profissionais que desenvolvem equipamentos, tecnologias e serviços voltados para a proteção e segurança de um país. Então, os produtos que são desenvolvidos por essa indústria, ele envolve aeronaves, navios, veículos, satélites, radares, drones e uma série de equipamentos de proteção e soluções de segurança digital.
2: Ao todo, os estudos identificaram mais de 120 tecnologias emergentes, além de novos perfis profissionais que devem ganhar protagonismo nos próximos anos para acompanhar sua incorporação à indústria. Para Rafael Souza, o desafio não está apenas em acompanhar a evolução tecnológica, mas em transformar esse conhecimento em capacidade profissional e industrial.
3: Então, para que o Brasil consiga ter os profissionais preparados frente a essa mudança, é necessário que a gente consiga traduzir essas tecnologias.
2: Esse conhecimento em capacidade profissional e industrial.
3: Então, para

0: complexos e aptidões como o pensamento analítico, responsabilidade e estabilidade emocional. Reportagem Paloma Custódio.
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0: Nas eleições gerais de 2022, quatro estados registraram viradas de voto no segundo turno na disputa pelo cargo de governador. Neles, o candidato que terminou o primeiro turno na liderança foi derrotado na etapa final. O cenário ocorreu em Mato Grosso do Sul, Pernambuco, Rio Grande do Sul e Sergipe. Segundo dados do Tribunal Superior Eleitoral, em Mato Grosso do Sul, o capitão Contar liderou o primeiro turno com pouco mais de 384 mil votos. No entanto, no segundo turno, Eduardo Riedel venceu a disputa com 808 mil votos contra 612 mil de Contar. Em Pernambuco, Marília Arraes foi a candidata mais votada no primeiro turno, com 1.175.000 votos. Na segunda etapa, Raquel Lira virou o resultado e foi eleita com 3.100.000 votos contra 2.190.000 de Marília. No Rio Grande do Sul, Onyx Lorenzoni liderou o primeiro turno com cerca de 2.380.000 votos. Mas Eduardo Leite venceu no segundo ao receber 3.680.000 votos contra 2.760.000 de Onyx. Em Sergipe, Rogério Carvalho terminou o primeiro turno na frente, com 338 mil votos. No segundo turno, Fábio Michidieri conseguiu reverter a vantagem e venceu com 623 mil votos contra quase 583 mil de Carvalho. A diferença entre os dois turnos está, em parte, na redistribuição dos votos dos candidatos eliminados na primeira etapa. Com apenas dois concorrentes na disputa, os candidatos que avançam precisam ampliar suas alianças e conquistar parte do eleitorado que havia votado em outras candidaturas. Para 2026, o histórico pode ajudar a contextualizar as disputas, mas não permite

0: de jeito. Agora tá aqui. Valeu a pena demais. Obrigado, Mário Maraíza, São Paulo.
1: Eu amo demais vocês.

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0: Mas olha o embalo dessa louca, Chay.
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1: Márcio Correia! Vamos cantar uma vaneira velha de respeito, de fundamento?
2: Só se for agora, Alberto Friso.
1: Então é.

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5: A previsão para esta terça-feira indica frio e possibilidade de geada em áreas do Rio Grande do Sul e de Santa Catarina. No Paraná, o dia terá maior presença de nuvens. No Rio Grande do Sul, há previsão de tempo claro com geada em grande parte do estado. Em Porto Alegre, o céu terá poucas nuvens, com possibilidade de geada. A temperatura varia entre 5 e 16 graus. Em Santa Catarina, a geada pode ocorrer em áreas do interior, enquanto outras partes do estado terão variação de nebulosidade. Em Florianópolis, a previsão é de muitas nuvens, com mínima de 13 e máxima de 17 graus. No Paraná, muitas nuvens predominam ao longo do dia. Em Curitiba, os termômetros variam entre 10 e 20 graus. As informações são do Instituto Nacional de Meteorologia. Viviane Bessa, o tempo e a temperatura.
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2: O preço do boi gordo apresenta recuo de 0,72% nesta segunda-feira. Em São Paulo, a arroba é negociada a R$ 343,20. No mercado de frangos, preços apresentam aumento na Grande São Paulo, em São José do Rio Preto e em Descalvado. O frango congelado é vendido a R$ 7,22, enquanto o frango resfriado custa R$ 7,24. A carcaça suína especial apresenta estabilidade de preço nos atacados da Grande São Paulo, onde o quilo custa R$ 7,38. Entre os estados analisados, o suíno vivo registra o menor preço em Santa Catarina, onde o animal é comercializado a R$ 4,65. Os dados são do CEPEA. Reportagem Viviane Bessa.
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2: O índice que mede a intenção de investimento da indústria brasileira recuou em agosto e atingiu 52,6 pontos, o menor nível registrado em 2026. Esta foi a terceira queda consecutiva do indicador. Os dados são da Confederação Nacional da Indústria, a CNI. A especialista em políticas e indústria da entidade, Larissa Noco, afirma que a redução da intenção de investimento é resultado de um ambiente macroeconômico desfavorável ao setor. Segundo ela, três fatores explicam esse cenário.
3: O primeiro deles é o patamar elevado das taxas de juros. Em segundo lugar, o forte aumento de custos de produção da indústria, que a indústria vem sofrendo desde o início da guerra do Oriente Médio. Em terceiro lugar, a forte entrada de produtos importados no mercado doméstico, que acabam capturando uma parte importante do mercado que seria das indústrias domésticas.
2: De acordo com a CNI, a menor disposição dos empresários industriais para investir foi acompanhada por uma piora das expectativas para os próximos seis meses. Em agosto, o índice de expectativa de quantidade exportada e do número de empregados recuaram e atingiram 49,5 e 49,4 pontos, respectivamente. Como ambos ficaram abaixo da linha de 50 pontos, passaram a indicar perspectiva de queda, tanto das exportações quanto do emprego industrial. O otimismo também diminuiu em relação à compra de insumos e matérias-primas e à demanda dos consumidores. Apesar das quedas, os índices permanecem acima dos 50 pontos, sinalizando expectativas positivas, embora menos intensas do que as registradas em julho.
3: Particularmente no que diz respeito à quantidade exportada, isso pode ser atribuído em alguma medida à imposição de tarifas adicionais pelo mercado americano aos produtos brasileiros.
2: A sondagem também mostra que a produção industrial cresceu em julho. O índice alcançou 51 pontos, o que sinaliza crescimento da atividade em relação a junho. Segundo a economista da CNI, embora o crescimento da produção represente um sinal positivo, os demais indicadores recomendam cautela na avaliação do cenário, já que o índice de evolução do número de empregados aponta para a retração e a utilização da capacidade instalada permanece estável. Reportagem Paloma Custódio.
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2: O programa Inova Talentos do Instituto Evaldo Lodi, o IEL, está com 312 bolsas de até R$12 mil para pesquisadores interessados em desenvolver projetos de pesquisa, desenvolvimento e inovação em empresas e indústrias nacionais e multinacionais. As oportunidades são destinadas a profissionais com diferentes níveis de formação em diversas áreas do conhecimento. As bolsas têm duração de até 12 meses, com possibilidade de prorrogação por igual período, e contempla vagas nos formatos presencial, híbrido e remoto em diferentes estados do país. Entre as áreas com oportunidades estão engenharias, desenvolvimento de inteligência artificial, farmácia, química, tecnologia da informação, ciência da computação, análise de sistemas, administração, cosmetologia, agronomia e estatística, entre outras. A superintendente do IEL, Sara Saldanha, explica que o objetivo do Inova Talentos é fazer a ponte entre a academia e o setor produtivo.
5: Se há um desafio de inovação de um lado e de outro lado um profissional capacitado, nós, o IEL, somos a ponte que conecta a indústria a estes talentos. Sua empresa recebe talentos preparados com formação adequada para desenvolver projetos de inovação dentro da sua empresa. É o IEL trabalhando na aproximação do conhecimento que está na academia, nas universidades, nos centros de conhecimento da própria indústria brasileira.
2: O gerente de inovação do Instituto de Ciência e Tecnologia Itaú, Enzo Chivitaro, ressalta que, embora a bolsa não tenha vínculo empregatício, o programa permite que os participantes demonstrem suas competências e construam relações profissionais com equipes altamente especializadas.
6: Na prática, muitos bolsistas passam a ser reconhecidos pelo valor que geram durante o programa e podem ser considerados para futuras oportunidades profissionais.
2: Os interessados no programa Inova Talentos devem entrar em contato com o IEL do próprio estado para verificar as etapas dos processos seletivos e as vagas disponíveis na região. Todas as informações e outras oportunidades podem ser consultadas no site www.iel.portaldaindustria.com.br. Reportagem Paloma Custódio.
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2: A Confederação Nacional da Indústria, a Agência Brasileira de Desenvolvimento Industrial e a Fundação Instituto de Administração lançaram nesta semana os cadernos prospectivos da Base Industrial de Defesa. A publicação reúne 8 estudos que mapeiam as principais transformações tecnológicas, organizacionais e ocupacionais que devem impactar segmentos estratégicos da indústria de defesa nos próximos anos. O material também identifica as competências que serão exigidas dos profissionais nesse novo cenário e apresenta recomendações para aproximar a formação profissional das demandas da indústria. O gerente do Observatório Nacional da Indústria, Rafael Souza, destaca que a indústria de defesa vai muito além da fabricação de armas.
3: A gente está se referindo a um amplo ecossistema que é formado por empresas, universidades, centros de pesquisa, órgãos públicos e profissionais que desenvolvem equipamentos, tecnologias e serviços voltados para a proteção e segurança de um país. Então, os produtos que são desenvolvidos por essa indústria, ele envolve aeronaves, navios, veículos, satélites, radares, drones e uma série de equipamentos de proteção e soluções de segurança digital.
2: Ao todo, os estudos identificaram mais de 120 tecnologias emergentes, além de novos perfis profissionais que devem ganhar protagonismo nos próximos anos para acompanhar sua incorporação à indústria. Para Rafael Souza, o desafio não está apenas em acompanhar a evolução tecnológica, mas em transformar esse conhecimento em capacidade profissional e industrial.
3: Então, para que o Brasil consiga ter os profissionais preparados frente a essa mudança, é necessário que a gente consiga traduzir essas tecnologias em competências e perfis profissionais, identificando quais ocupações serão transformadas e quais conhecimentos vão precisar ser desenvolvidos para a absorção dessas tecnologias.
2: Entre as competências que devem ganhar importância nos próximos anos, diante das transformações na Base Industrial de Defesa, estão conhecimentos em engenharia de sistemas, tecnologias digitais e cibersegurança, habilidades para analisar sistemas e dados e resolver problemas complexos e aptidões como pensamento analítico, responsabilidade e estabilidade emocional. Reportagem Paloma Custódio.
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2: Nas eleições gerais de 2022, 4 estados registraram viradas de voto no segundo turno na disputa pelo cargo de governador. Neles, o candidato que terminou o primeiro turno na liderança foi derrotado na etapa final. O cenário ocorreu em Mato Grosso do Sul, Pernambuco, Rio Grande do Sul e Sergipe. Segundo dados do Tribunal Superior Eleitoral, em Mato Grosso do Sul, o capitão Contar liderou o primeiro turno com pouco mais de 384 mil votos. No entanto, no segundo turno, Eduardo Riedel venceu a disputa com 808 mil votos contra 612 mil de Contar. Em Pernambuco, Marília Arraes foi a candidata mais votada no primeiro turno, com 1.175.000 votos. Na segunda etapa, Raquel Lira virou o resultado e foi eleita com 3.100.000 votos contra 2.190.000 de Marília. No Rio Grande do Sul, Onyx Lorenzoni liderou o primeiro turno com cerca de 2.380.000 votos. Mas Eduardo Leite venceu no segundo ao receber 3.680.000 votos contra 2.760.000 de Onyx. Em Sergipe, Rogério Carvalho terminou o primeiro turno na frente, com 338 mil votos. No segundo turno, Fábio Michidieri conseguiu reverter a vantagem e venceu com 623 mil votos contra quase 583 mil de Carvalho. A diferença entre os dois turnos está, em parte, na redistribuição dos votos dos candidatos eliminados na primeira etapa. Com apenas 2 concorrentes na disputa, os candidatos que avançam precisam ampliar suas alianças e conquistar parte do eleitorado que havia votado em outras candidaturas. Para 2026, o histórico pode ajudar a contextualizar as disputas, mas não permite antecipar o resultado. Governadores que já exerceram um mandato podem disputar a reeleição, enquanto adversários que participaram das eleições anteriores também podem voltar ao cenário eleitoral. O resultado dependerá, entre outros fatores, das candidaturas confirmadas, das alianças e da dinâmica de cada disputa. Reportagem Paloma.
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4: A intenção de consumo das famílias caiu 0,6% em agosto, na comparação com o mês anterior, segundo a Confederação Nacional do Comércio de Bens, Serviços e Turismo. Com a queda, o indicador chegou a 104,9 pontos, o menor nível desde março. Apesar do recuo mensal, o resultado ainda está 2,3% acima do registrado em agosto do ano passado. A maior cautela das famílias está relacionada principalmente às expectativas para o mercado de trabalho. A perspectiva profissional recuou 1,9% no mês, enquanto o indicador de emprego atual avançou 0,1%. A disposição para consumir também perdeu força. O nível de consumo

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0: primeiro lugar.
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0: Obrigado, mano. Obrigado.
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0: Ah, e o patrão Manuel lá de Boston.
1: Tá brincando.
2: Babaceira possível, vamos embora, Hebe.
3: Vamos embora, gostoso.
2: Vamos embora, fiquem em seus bares. Tchau e até semana que vem.

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6: A previsão para esta terça-feira indica frio e possibilidade de geada em áreas do Rio Grande do Sul e de Santa Catarina. No Paraná, o dia terá maior presença de nuvens. No Rio Grande do Sul, há previsão de tempo claro com geada em grande parte do estado. Em Porto Alegre, o céu terá poucas nuvens, com possibilidade de geada. A temperatura varia entre 5 e 16 graus. Em Santa Catarina, a geada pode ocorrer em áreas do interior, enquanto outras partes do estado terão variação de nebulosidade. Em Florianópolis, a previsão é de muitas nuvens, com mínima de 13 e máxima de 17 graus. No Paraná, muitas nuvens predominam ao longo do dia. Em Curitiba, os termômetros variam entre 10 e 20 graus. As informações são do Instituto Nacional de Meteorologia. Viviane Bessa, o tempo e a temperatura.
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2: O preço do boi gordo apresenta recuo de 0,72% nesta segunda-feira. Em São Paulo, a arroba é negociada a R$ 343,20. No mercado de frangos, preços apresentam aumento na Grande São Paulo, em São José do Rio Preto e em Descalvado. O frango congelado é vendido a R$ 7,22, enquanto o frango resfriado custa R$ 7,24. A carcaça suína especial apresenta estabilidade de preço nos atacados da Grande São Paulo, onde o quilo custa R$ 7,38. Entre os estados analisados, o suíno vivo registra o menor preço em Santa Catarina, onde o animal é comercializado a R$ 4,65. Os dados são do CEPEA. Reportagem Viviane Bessa.
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2: O índice que mede a intenção de investimento da indústria brasileira recuou em agosto e atingiu 52,6 pontos, o menor nível registrado em 2026. Esta foi a terceira queda consecutiva do indicador. Os dados são da Confederação Nacional da Indústria, a CNI. A especialista em políticas e indústria da entidade, Larissa Noco, afirma que a redução da intenção de investimento é resultado de um ambiente macroeconômico desfavorável ao setor. Segundo ela, três fatores explicam esse cenário.
3: O primeiro deles é o patamar elevado das taxas de juros. Em segundo lugar, o forte aumento de custos de produção da indústria, que a indústria vem sofrendo desde o início da guerra do Oriente Médio. Em terceiro lugar, a forte entrada de produtos importados no mercado doméstico, que acabam capturando uma parte importante do mercado que seria das indústrias domésticas.
2: De acordo com a CNI, a menor disposição dos empresários industriais para investir foi acompanhada por uma piora das expectativas para os próximos 6 meses. Em agosto, o índice de expectativa de quantidade exportada e do número de empregados recuaram e atingiram 49,5 e 49,4 pontos respectivamente. Como ambos ficaram abaixo da linha de 50 pontos, passaram a indicar perspectiva de queda, tanto das exportações quanto do emprego industrial. O otimismo também diminuiu em relação à compra de insumos e matérias-primas e à demanda dos consumidores. Apesar das quedas, os índices permanecem acima dos 50 pontos, sinalizando expectativas positivas, embora menos intensas do que as registradas em julho.
3: Particularmente no que diz respeito à quantidade exportada, isso pode ser atribuída, em alguma medida, à imposição de tarifas adicionais pelo mercado americano aos produtos brasileiros.
2: A sondagem também mostra que a produção industrial cresceu em julho. O índice alcançou 51 pontos, o que sinaliza crescimento da atividade em relação a junho. Segundo a economista da CNI, embora o crescimento da produção represente um sinal positivo, os demais indicadores recomendam cautela na avaliação do cenário, já que o índice de evolução do número de empregados aponta para a retração e a utilização da capacidade instalada permanece estável. Reportagem Paloma Custódio.
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2: O programa Inova Talentos do Instituto Evaldo Lodi, o IEL, está com 312 bolsas de até R$12 mil para pesquisadores interessados em desenvolver projetos de pesquisa, desenvolvimento e inovação em empresas e indústrias nacionais e multinacionais. As oportunidades são destinadas a profissionais com diferentes níveis de formação em diversas áreas do conhecimento. As bolsas têm duração de até 12 meses, com possibilidade de prorrogação por igual período, e contempla vagas nos formatos presencial, híbrido e remoto em diferentes estados do país. Entre as áreas com oportunidades estão engenharias, desenvolvimento de inteligência artificial, farmácia, química, tecnologia da informação, ciência da computação, análise de sistemas, administração, cosmetologia, agronomia e estatística, entre outras. A superintendente do IEL, Sara Saldanha, explica que o objetivo do Inova Talentos é fazer a ponte entre a academia e o setor produtivo.
5: Se há um desafio de inovação de um lado e, de outro lado, um profissional capacitado, nós, o IEL, somos a ponte que conecta a indústria a estes talentos. Sua empresa recebe talentos preparados, com formação adequada, para desenvolver projetos de inovação dentro da sua empresa. É o IEL trabalhando na aproximação do conhecimento que está na academia, nas universidades, nos centros de conhecimento da própria indústria brasileira.
2: O gerente de inovação do Instituto de Ciência e Tecnologia Itaú, Enzo Chivitaro, ressalta que, embora a bolsa não tenha vínculo empregatício, o programa permite que os participantes demonstrem suas competências e construam relações profissionais com equipes altamente especializadas.
6: Na prática, muitos bolsistas passam a ser reconhecidos pelo valor que geram durante o programa e podem ser considerados para futuras oportunidades profissionais.
2: Os interessados no programa Inova Talentos devem entrar em contato com o IEL do próprio estado para verificar as etapas dos processos seletivos e as vagas disponíveis na região. Todas as informações e outras oportunidades podem ser consultadas no site www.iel.portaldaindustria.com.br. Reportagem Paloma Custódio.
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2: A Confederação Nacional da Indústria, a Agência Brasileira de Desenvolvimento Industrial e a Fundação Instituto de Administração lançaram nesta semana os cadernos prospectivos da Base Industrial de Defesa. A publicação reúne 8 estudos que mapeiam as principais transformações tecnológicas, organizacionais e ocupacionais que devem impactar segmentos estratégicos da indústria de defesa nos próximos anos. O material também identifica as competências que serão exigidas dos profissionais nesse novo cenário e apresenta recomendações para aproximar a formação profissional das demandas da indústria. O gerente do Observatório Nacional da Indústria, Rafael Souza, destaca que a indústria de defesa vai muito além da fabricação de armas.
3: A gente está se referindo a um amplo ecossistema que é formado por empresas, universidades, centros de pesquisa, órgãos públicos e profissionais que desenvolvem equipamentos, tecnologias e serviços voltados para a proteção e segurança de um país. Então, os produtos que são desenvolvidos por essa indústria, ele envolve aeronaves, navios, veículos, satélites, radares, drones e uma série de equipamentos de proteção e soluções de segurança digital.
2: Ao todo, os estudos identificaram mais de 120 tecnologias emergentes, além de novos perfis profissionais que devem ganhar protagonismo nos próximos anos para acompanhar sua incorporação à indústria. Para Rafael Souza, o desafio não está apenas em acompanhar a evolução tecnológica, mas em transformar esse conhecimento em capacidade profissional e industrial.
3: Então, para que o Brasil consiga ter os profissionais preparados frente a essa mudança, é necessário que a gente consiga traduzir essas tecnologias em competências e perfis profissionais, identificando quais ocupações serão transformadas e quais conhecimentos vão precisar ser desenvolvidos para a absorção dessas tecnologias.
2: Entre as competências que devem ganhar importância nos próximos anos, diante das transformações na Base Industrial de Defesa, estão conhecimentos em engenharia de sistemas, tecnologias digitais e cibersegurança, habilidades para analisar sistemas e dados e resolver problemas complexos e aptidões como pensamento analítico, responsabilidade e estabilidade emocional. Reportagem Paloma Custódio.
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2: Nas eleições gerais de 2022, 4 estados registraram viradas de voto no segundo turno na disputa pelo cargo de governador. Neles, o candidato que terminou o primeiro turno na liderança foi derrotado na etapa final. O cenário ocorreu em Mato Grosso do Sul, Pernambuco, Rio Grande do Sul e Sergipe. Segundo dados do Tribunal Superior Eleitoral, em Mato Grosso do Sul, o capitão Contar liderou o primeiro turno com pouco mais de 384 mil votos. No entanto, no segundo turno, Eduardo Riedel venceu a disputa com 808 mil votos contra 612 mil de Contar. Em Pernambuco, Marília Arraes foi a candidata mais votada no primeiro turno, com 1.175.000 votos. Na segunda etapa, Raquel Lira virou o resultado e foi eleita com 3.100.000 votos contra 2.190.000 de Marília. No Rio Grande do Sul, Onyx Lorenzoni liderou o primeiro turno com cerca de 2.380.000 votos. Mas Eduardo Leite venceu no segundo ao receber 3.680.000 votos contra 2.760.000 de Onyx. Em Sergipe, Rogério Carvalho terminou o primeiro turno na frente, com 338 mil votos. No segundo turno, Fábio Michidieri conseguiu reverter a vantagem e venceu com 623 mil votos contra quase 583 mil de Carvalho. A diferença entre os dois turnos está, em parte, na redistribuição dos votos dos candidatos eliminados na primeira etapa. Com apenas 2 concorrentes na disputa, os candidatos que avançam precisam ampliar suas alianças e conquistar parte do eleitorado que havia votado em outras candidaturas. Para 2026, o histórico pode ajudar a contextualizar as disputas, mas não permite antecipar o resultado. Governadores que já exerceram um mandato podem disputar a reeleição, enquanto adversários que participaram das eleições anteriores também podem voltar ao cenário eleitoral. O resultado dependerá, entre outros fatores, das candidaturas confirmadas, das alianças e da dinâmica de cada disputa. Reportagem Paloma Custódio.
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4: A intenção de consumo das famílias caiu 0,6% em agosto, na comparação com o mês anterior, segundo a Confederação Nacional do Comércio de Bens, Serviços e Turismo. Com a queda, o indicador chegou a 104,9 pontos, o menor nível desde março. Apesar do recuo mensal, o resultado ainda está 2,3% acima do registrado em agosto do ano passado. A maior cautela das famílias está relacionada principalmente às expectativas para o mercado de trabalho. A perspectiva profissional recuou 1,9% no mês, enquanto o indicador de emprego atual avançou 0,1%. A disposição para consumir também perdeu força. O nível de consumo atual caiu 0,5%, enquanto a perspectiva de consumo recuou 0,2%. Na comparação anual, as famílias com renda de até 10 salários mínimos tiveram um maior avanço na intenção de consumo, de 2,5%. Entre aquelas com renda acima de 10 salários mínimos, o crescimento foi de 1,6%. Segundo a pesquisa, os dados de agosto mostram que a preocupação com a estabilidade do emprego passou a pesar mais nas decisões de consumo das famílias. Reportagem Viviane Bessa.
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0: piada, deixa pra nós. 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
6: A previsão para esta terça-feira indica frio e possibilidade de geada em áreas do Rio Grande do Sul e de Santa Catarina. No Paraná, o dia terá maior presença de nuvens. No Rio Grande do Sul, há previsão de tempo claro com geada em grande parte do estado. Em Porto Alegre, o céu terá poucas nuvens, com possibilidade de geada. A temperatura varia entre 5 e 16 graus. Em Santa Catarina, a geada pode ocorrer em áreas do interior, enquanto outras partes do estado terão variação de nebulosidade. Em Florianópolis, a previsão é de muitas nuvens, com mínima de 13 e máxima de 17 graus. No Paraná, muitas nuvens predominam ao longo do dia. Em Curitiba, os termômetros variam entre 10 e 20 graus. As informações são do Instituto Nacional de Meteorologia. Viviane Bessa, o tempo e a temperatura.
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2: O preço do boi gordo apresenta recuo de 0,72% nesta segunda-feira. Em São Paulo, a arroba é negociada a R$ 343,20. No mercado de frangos, preços apresentam aumento na Grande São Paulo, em São José do Rio Preto e em Descalvado. O frango congelado é vendido a R$ 7,22, enquanto o frango resfriado custa R$ 7,24. A carcaça suína especial apresenta estabilidade de preço nos atacados da Grande São Paulo, onde o quilo custa R$ 7,38. Entre os estados analisados, o suíno vivo registra o menor preço em Santa Catarina, onde o animal é comercializado a R$ 4,65. Os dados são do CEPEA. Reportagem Viviane Bessa.
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2: O índice que mede a intenção de investimento da indústria brasileira recuou em agosto e atingiu 52,6 pontos, o menor nível registrado em 2026. Esta foi a terceira queda consecutiva do indicador. Os dados são da Confederação Nacional da Indústria, a CNI. A especialista em políticas e indústria da entidade, Larissa Noco, afirma que a redução da intenção de investimento é resultado de um ambiente macroeconômico desfavorável ao setor. Segundo ela, três fatores explicam esse cenário.
3: O primeiro deles é o patamar elevado das taxas de juros. Em segundo lugar, o forte aumento de custos de produção da indústria, que a indústria vem sofrendo desde o início da guerra do Oriente Médio. Em terceiro lugar, a forte entrada de produtos importados no mercado doméstico, que acabam capturando uma parte importante do mercado que seria das indústrias domésticas.
2: De acordo com a CNI, a menor disposição dos empresários industriais para investir foi acompanhada por uma piora das expectativas para os próximos seis meses. Em agosto, o índice de expectativa de quantidade exportada e do número de empregados recuaram e atingiram 49,5 e 49,4 pontos, respectivamente. Como ambos ficaram abaixo da linha de 50 pontos, passaram a indicar perspectiva de queda, tanto das exportações quanto do emprego industrial. O otimismo também diminuiu em relação à compra de insumos e matérias-primas e à demanda dos consumidores. Apesar das quedas, os índices permanecem acima dos 50 pontos, sinalizando expectativas positivas, embora menos intensas do que as registradas em julho.
3: Particularmente no que diz respeito à quantidade exportada, isso pode ser atribuída, em alguma medida, à imposição de tarifas adicionais pelo mercado americano aos produtos brasileiros.
2: A sondagem também mostra que a produção industrial cresceu em julho. O índice alcançou 51 pontos, o que sinaliza crescimento da atividade em relação a junho. Segundo a economista da CNI, embora o crescimento da produção represente um sinal positivo, os demais indicadores recomendam cautela na avaliação do cenário, já que o índice de evolução do número de empregados aponta para a retração e a utilização da capacidade instalada permanece estável. Reportagem Paloma Custódio.
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2: O programa Inova Talentos do Instituto Evaldo Lodi, o IEL, está com 312 bolsas de até R$12 mil para pesquisadores interessados em desenvolver projetos de pesquisa, desenvolvimento e inovação em empresas e indústrias nacionais e multinacionais. As oportunidades são destinadas a profissionais com diferentes níveis de formação em diversas áreas do conhecimento. As bolsas têm duração de até 12 meses, com possibilidade de prorrogação por igual período, e contempla vagas nos formatos presencial, híbrido e remoto em diferentes estados do país. Entre as áreas com oportunidades estão engenharias, desenvolvimento de inteligência artificial, farmácia, química, tecnologia da informação, ciência da computação, análise de sistemas, administração, cosmetologia, agronomia e estatística, entre outras. A superintendente do IEL, Sara Saldanha, explica que o objetivo do Inova Talentos é fazer a ponte entre a academia e o setor produtivo.
5: Se há um desafio de inovação de um lado e, de outro lado, um profissional capacitado, nós, o IEL, somos a ponte que conecta a indústria a estes talentos. Sua empresa recebe talentos preparados, com formação adequada, para desenvolver projetos de inovação dentro da sua empresa. É o IEL trabalhando na aproximação do conhecimento que está na academia, nas universidades, nos centros de conhecimento da própria indústria brasileira.
2: O gerente de inovação do Instituto de Ciência e Tecnologia Itaú, Enzo Chivitaro, ressalta que, embora a bolsa não tenha vínculo empregatício, o programa permite que os participantes demonstrem suas competências e construam relações profissionais com equipes altamente especializadas.
6: Na prática, muitos bolsistas passam a ser reconhecidos pelo valor que geram durante o programa e podem ser considerados para futuras oportunidades profissionais.
2: Os interessados no programa Inova Talentos devem entrar em contato com o IEL do próprio estado para verificar as etapas dos processos seletivos e as vagas disponíveis na região. Todas as informações e outras oportunidades podem ser consultadas no site www.iel.portaldaindustria.com.br. Reportagem Paloma Custódio.
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2: A Confederação Nacional da Indústria, a Agência Brasileira de Desenvolvimento Industrial e a Fundação Instituto de Administração lançaram nesta semana os cadernos prospectivos da Base Industrial de Defesa. A publicação reúne 8 estudos que mapeiam as principais transformações tecnológicas, organizacionais e ocupacionais que devem impactar segmentos estratégicos da indústria de defesa nos próximos anos. O material também identifica as competências que serão exigidas dos profissionais nesse novo cenário e apresenta recomendações para aproximar a formação profissional das demandas da indústria. O gerente do Observatório Nacional da Indústria, Rafael Souza, destaca que a indústria de defesa vai muito além da fabricação de armas.
3: A gente está se referindo a um amplo ecossistema que é formado por empresas, universidades, centros de pesquisa, órgãos públicos e profissionais que desenvolvem equipamentos, tecnologias e serviços voltados para a proteção e segurança de um país. Então, os produtos que são desenvolvidos por essa indústria, ele envolve aeronaves, navios, veículos, satélites, radares, drones e uma série de equipamentos de proteção e soluções de segurança digital.
2: Ao todo, os estudos identificaram mais de 120 tecnologias emergentes, além de novos perfis profissionais que devem ganhar protagonismo nos próximos anos para acompanhar sua incorporação à indústria. Para Rafael Souza, o desafio não está apenas em acompanhar a evolução tecnológica, mas em transformar esse conhecimento em capacidade profissional e industrial.
3: Então, para que o Brasil consiga ter os profissionais preparados frente a essa mudança, é necessário que a gente consiga traduzir essas tecnologias em competências e perfis profissionais, identificando quais ocupações serão transformadas e quais conhecimentos vão precisar ser desenvolvidos para a absorção dessas tecnologias.
2: Entre as competências que devem ganhar importância nos próximos anos, diante das transformações na Base Industrial de Defesa, estão conhecimentos em engenharia de sistemas, tecnologias digitais e cibersegurança, habilidades para analisar sistemas e dados e resolver problemas complexos e aptidões como pensamento analítico, responsabilidade e estabilidade emocional. Reportagem Paloma Custódio.
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2: Nas eleições gerais de 2022, 4 estados registraram viradas de voto no segundo turno na disputa pelo cargo de governador. Neles, o candidato que terminou o primeiro turno na liderança foi derrotado na etapa final. O cenário ocorreu em Mato Grosso do Sul, Pernambuco, Rio Grande do Sul e Sergipe. Segundo dados do Tribunal Superior Eleitoral, em Mato Grosso do Sul, o capitão Contar liderou o primeiro turno com pouco mais de 384 mil votos. No entanto, no segundo turno, Eduardo Riedel venceu a disputa com 808 mil votos contra 612 mil de Contar. Em Pernambuco, Marília Arraes foi a candidata mais votada no primeiro turno, com 1.175.000 votos. Na segunda etapa, Raquel Lira virou o resultado e foi eleita com 3.100.000 votos contra 2.190.000 de Marília. No Rio Grande do Sul, Onyx Lorenzoni liderou o primeiro turno com cerca de 2.380.000 votos. Mas Eduardo Leite venceu no segundo ao receber 3.680.000 votos contra 2.760.000 de Onyx. Em Sergipe, Rogério Carvalho terminou o primeiro turno na frente, com 338 mil votos. No segundo turno, Fábio Michidieri conseguiu reverter a vantagem e venceu com 623 mil votos contra quase 583 mil de Carvalho. A diferença entre os dois turnos está, em parte, na redistribuição dos votos dos candidatos eliminados na primeira etapa. Com apenas 2 concorrentes na disputa, os candidatos que avançam precisam ampliar suas alianças e conquistar parte do eleitorado que havia votado em outras candidaturas. Para 2026, o histórico pode ajudar a contextualizar as disputas, mas não permite antecipar o resultado. Governadores que já exerceram um mandato podem disputar a reeleição, enquanto adversários que participaram das eleições anteriores também podem voltar ao cenário eleitoral. O resultado dependerá, entre outros fatores, das candidaturas confirmadas, das alianças e da dinâmica de cada disputa. Reportagem Paloma Custódio.
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4: A intenção de consumo das famílias caiu 0,6% em agosto, na comparação com o mês anterior, segundo a Confederação Nacional do Comércio de Bens, Serviços e Turismo. Com a queda, o indicador chegou a 104,9 pontos, o menor nível desde março. Apesar do recuo mensal, o resultado ainda está 2,3% acima do registrado em agosto do ano passado. A maior cautela das famílias está relacionada principalmente às expectativas para o mercado de trabalho. A perspectiva profissional recuou 1,9% no mês, enquanto o indicador de emprego atual avançou 0,1%. A disposição para consumir também perdeu força. O nível de consumo atual caiu 0,5%, enquanto a perspectiva de consumo recuou 0,2%. Na comparação anual, as famílias com renda de até 10 salários mínimos tiveram um maior avanço na intenção de consumo, de 2,5%. Entre aquelas com renda acima de 10 salários mínimos, o crescimento foi de 1,6%. Segundo a pesquisa, os dados de agosto mostram que a preocupação com a estabilidade do emprego passou a pesar mais nas decisões de consumo das famílias. Reportagem Viviane Bessa.
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0: Obrigado, mano. Obrigado.
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0: Ah, e o patrão Manuel lá de Boston?
1: É, Boston.
2: Tá brincando?
3: Babá, será possível? Vamos embora, Emi.
4: Vamos embora, gostoso.
3: Vamos embora, fique em seus lares e tchau e até semana que vem.

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5: A previsão para esta terça-feira indica frio e possibilidade de geada em áreas do Rio Grande do Sul e de Santa Catarina. No Paraná, o dia terá maior presença de nuvens. No Rio Grande do Sul, há previsão de tempo claro com geada em grande parte do estado. Em Porto Alegre, o céu terá poucas nuvens, com possibilidade de geada. A temperatura varia entre 5 e 16 graus. Em Santa Catarina, a geada pode ocorrer em áreas do interior, enquanto outras partes do estado terão variação de nebulosidade. Em Florianópolis, a previsão é de muitas nuvens, com mínima de 13 e máxima de 17 graus. No Paraná, muitas nuvens predominam ao longo do dia. Em Curitiba, os termômetros variam entre 10 e 20 graus. As informações são do Instituto Nacional de Meteorologia. Viviane Bessa, o tempo e a temperatura.
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2: O preço do boi gordo apresenta recuo de 0,72% nesta segunda-feira. Em São Paulo, a arroba é negociada a R$ 343,20. No mercado de frangos, preços apresentam aumento na Grande São Paulo, em São José do Rio Preto e em Descalvado. O frango congelado é vendido a R$ 7,22, enquanto o frango resfriado custa R$ 7,24. A carcaça suína especial apresenta estabilidade de preço nos atacados da Grande São Paulo, onde o quilo custa R$ 7,38. Entre os estados analisados, o suíno vivo registra o menor preço em Santa Catarina, onde o animal é comercializado a R$ 4,65. Os dados são do CEPEA. Reportagem Viviane Bessa.
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2: O índice que mede a intenção de investimento da indústria brasileira recuou em agosto e atingiu 52,6 pontos, o menor nível registrado em 2026. Esta foi a terceira queda consecutiva do indicador. Os dados são da Confederação Nacional da Indústria, a CNI. A especialista em políticas e indústria da entidade, Larissa Noco, afirma que a redução da intenção de investimento é resultado de um ambiente macroeconômico desfavorável ao setor. Segundo ela, três fatores explicam esse cenário.
3: O primeiro deles é o patamar elevado das taxas de juros. Em segundo lugar, o forte aumento de custos de produção da indústria, que a indústria vem sofrendo desde o início da guerra do Oriente Médio. Em terceiro lugar, a forte entrada de produtos importados no mercado doméstico, que acabam capturando uma parte importante do mercado que seria das indústrias domésticas.
2: De acordo com a CNI, a menor disposição dos empresários industriais para investir foi acompanhada por uma piora das expectativas para os próximos 6 meses. Em agosto, o índice de expectativa de quantidade exportada e do número de empregados recuaram e atingiram 49,5 e 49,4 pontos, respectivamente. Como ambos ficaram abaixo da linha de 50 pontos, passaram a indicar perspectiva de queda, tanto das exportações quanto do emprego industrial. O otimismo também diminuiu em relação à compra de insumos e matérias-primas e à demanda dos consumidores. Apesar das quedas, os índices permanecem acima dos 50 pontos, sinalizando expectativas positivas, embora menos intensas do que as registradas em julho.
3: Particularmente no que diz respeito à quantidade exportada, isso pode ser atribuído, em alguma medida, à imposição de tarifas adicionais pelo mercado americano aos produtos brasileiros.
2: A sondagem também mostra que a produção industrial cresceu em julho. O índice alcançou 51 pontos, o que sinaliza crescimento da atividade em relação a junho. Segundo a economista da CNI, embora o crescimento da produção represente um sinal positivo, os demais indicadores recomendam cautela na avaliação do cenário, já que o índice de evolução do número de empregados aponta para a retração e a utilização da capacidade instalada permanece estável. Reportagem Paloma Custódio.
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2: O programa Inova Talentos do Instituto Evaldo Lodi, o IEL, está com 312 bolsas de até R$12 mil para pesquisadores interessados em desenvolver projetos de pesquisa, desenvolvimento e inovação em empresas e indústrias nacionais e multinacionais. As oportunidades são destinadas a profissionais com diferentes níveis de formação em diversas áreas do conhecimento. As bolsas têm duração de até 12 meses, com possibilidade de prorrogação por igual período, e contempla vagas nos formatos presencial, híbrido e remoto em diferentes estados do país. Entre as áreas com oportunidades estão engenharias, desenvolvimento de inteligência artificial, farmácia, química, tecnologia da informação, ciência da computação, análise de sistemas, administração, cosmetologia, agronomia e estatística, entre outras. A superintendente do IEL, Sara Saldanha, explica que o objetivo do Inova Talentos é fazer a ponte entre a academia e o setor produtivo.
5: Se há um desafio de inovação de um lado e de outro lado um profissional capacitado, nós, o IEL, somos a ponte que conecta a indústria a estes talentos. Sua empresa recebe talentos preparados com formação adequada para desenvolver projetos de inovação dentro da sua empresa. É o IEL trabalhando na aproximação do conhecimento que está na academia, nas universidades, nos centros de conhecimento da própria indústria brasileira.
2: O gerente de inovação do Instituto de Ciência e Tecnologia Itaú, Enzo Chivitaro, ressalta que, embora a bolsa não tenha vínculo empregatício, o programa permite que os participantes demonstrem suas competências e construam relações profissionais com equipes altamente especializadas.
6: Na prática, muitos bolsistas passam a ser reconhecidos pelo valor que geram durante o programa e podem ser considerados para futuras oportunidades profissionais.
2: Os interessados no programa Inova Talentos devem entrar em contato com o IEL do próprio estado para verificar as etapas dos processos seletivos e as vagas disponíveis na região. Todas as informações e outras oportunidades podem ser consultadas no site www.iel.portaldaindustria.com.br. Reportagem Paloma Custódio.
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2: A Confederação Nacional da Indústria, a Agência Brasileira de Desenvolvimento Industrial e a Fundação Instituto de Administração lançaram nesta semana os cadernos prospectivos da Base Industrial de Defesa. A publicação reúne 8 estudos que mapeiam as principais transformações tecnológicas, organizacionais e ocupacionais que devem impactar segmentos estratégicos da indústria de defesa nos próximos anos. O material também identifica as competências que serão exigidas dos profissionais nesse novo cenário e apresenta recomendações para aproximar a formação profissional das demandas da indústria. O gerente do Observatório Nacional da Indústria, Rafael Souza, destaca que a indústria de defesa vai muito além da fabricação de armas.
3: A gente está se referindo a um amplo ecossistema que é formado por empresas, universidades, centros de pesquisa, órgãos públicos e profissionais que desenvolvem equipamentos, tecnologias e serviços voltados para a proteção e segurança de um país. Então, os produtos que são desenvolvidos por essa indústria, ele envolve aeronaves, navios, veículos, satélites, radares, drones e uma série de equipamentos de proteção e soluções de segurança digital.
2: Ao todo, os estudos identificaram mais de 120 tecnologias emergentes, além de novos perfis profissionais que devem ganhar protagonismo nos próximos anos para acompanhar sua incorporação à indústria. Para Rafael Souza, o desafio não está apenas em acompanhar a evolução tecnológica, mas em transformar esse conhecimento em capacidade profissional e industrial.
3: Então, para que o Brasil consiga ter os profissionais preparados frente a essa mudança, é necessário que a gente consiga traduzir essas tecnologias em competências e perfis profissionais, identificando quais ocupações serão transformadas e quais conhecimentos vão precisar ser desenvolvidos para a absorção dessas tecnologias.
2: Entre as competências que devem ganhar importância nos próximos anos, diante das transformações na Base Industrial de Defesa, estão conhecimentos em engenharia de sistemas, tecnologias digitais e cibersegurança, habilidades para analisar sistemas e dados e resolver problemas complexos e aptidões como pensamento analítico, responsabilidade e estabilidade emocional. Reportagem Paloma Custódio.
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2: Nas eleições gerais de 2022, 4 estados registraram viradas de voto no segundo turno na disputa pelo cargo de governador. Neles, o candidato que terminou o primeiro turno na liderança foi derrotado na etapa final. O cenário ocorreu em Mato Grosso do Sul, Pernambuco, Rio Grande do Sul e Sergipe. Segundo dados do Tribunal Superior Eleitoral, em Mato Grosso do Sul, o capitão Contar liderou o primeiro turno com pouco mais de 384 mil votos. No entanto, no segundo turno, Eduardo Riedel venceu a disputa com 808 mil votos contra 612 mil de Contar. Em Pernambuco, Marília Arraes foi a candidata mais votada no primeiro turno, com 1.175.000 votos. Na segunda etapa, Raquel Lira virou o resultado e foi eleita com 3.100.000 votos contra 2.190.000 de Marília. No Rio Grande do Sul, Onyx Lorenzoni liderou o primeiro turno com cerca de 2.380.000 votos. Mas Eduardo Leite venceu no segundo ao receber 3.680.000 votos contra 2.760.000 de Onyx. Em Sergipe, Rogério Carvalho terminou o primeiro turno na frente, com 338 mil votos. No segundo turno, Fábio Michidieri conseguiu reverter a vantagem e venceu com 623 mil votos contra quase 583 mil de Carvalho. A diferença entre os dois turnos está, em parte, na redistribuição dos votos dos candidatos eliminados na primeira etapa. Com apenas 2 concorrentes na disputa, os candidatos que avançam precisam ampliar suas alianças e conquistar parte do eleitorado que havia votado em outras candidaturas. Para 2026, o histórico pode ajudar a contextualizar as disputas, mas não permite antecipar o resultado. Governadores que já exerceram um mandato podem disputar a reeleição, enquanto adversários que participaram das eleições anteriores também podem voltar ao cenário eleitoral. O resultado dependerá, entre outros fatores, das candidaturas confirmadas, das alianças e da dinâmica de cada disputa. Reportagem Paloma Custódio.
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4: A intenção de consumo das famílias caiu 0,6% em agosto, na comparação com o mês anterior, segundo a Confederação Nacional do Comércio de Bens, Serviços e Turismo. Com a queda, o indicador chegou a 104,9 pontos, o menor nível desde março. Apesar do recuo mensal, o resultado ainda está 2,3% acima do registrado em agosto do ano passado. A maior cautela das famílias está relacionada principalmente às expectativas para o mercado de trabalho. A perspectiva profissional recuou 1,9% no mês, enquanto o indicador de emprego atual avançou 0,1%. A disposição para consumir também perdeu força. O nível de consumo atual caiu 0,5%, enquanto a perspectiva de consumo recuou 0,2%. Na comparação anual, as famílias com renda de até 10 salários mínimos tiveram um maior avanço na intenção de consumo, de 2,5%. Entre aquelas com renda acima de 10 salários mínimos, o crescimento foi de 1,6%. Segundo a pesquisa, os dados de agosto mostram que a preocupação com a estabilidade do emprego passou a pesar mais nas decisões de consumo das famílias. Reportagem Viviane Bessa.
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1: É isso aí, gurizada, deixa pra nós. Vamos lá, macho Fava.
2: Claro que vamos, Paulo Fogaça. 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

0: Mas olha o embalo dessa louca, chefe.
1: Mas credo, pode ficar sem bota sem vassoura, né?
2: Bota volume nesse rato.
0: E as pilhas?
1: Você foi.
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1: Márcio Correia! Vamos cantar uma vaneira velha de respeito, de fundamento?
2: Só se for agora, Alberto Friso.
1: Então é.

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6: A previsão para esta terça-feira indica frio e possibilidade de geada em áreas do Rio Grande do Sul e de Santa Catarina. No Paraná, o dia terá maior presença de nuvens. No Rio Grande do Sul, há previsão de tempo claro com geada em grande parte do estado. Em Porto Alegre, o céu terá poucas nuvens, com possibilidade de geada. A temperatura varia entre 5 e 16 graus. Em Santa Catarina, a geada pode ocorrer em áreas do interior, enquanto outras partes do estado terão variação de nebulosidade. Em Florianópolis, a previsão é de muitas nuvens, com mínima de 13 e máxima de 17 graus. No Paraná, muitas nuvens predominam ao longo do dia. Em Curitiba, os termômetros variam entre 10 e 20 graus. As informações são do Instituto Nacional de Meteorologia. Viviane Bessa, o tempo e a temperatura.
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2: O preço do boi gordo apresenta recuo de 0,72% nesta segunda-feira. Em São Paulo, a arroba é negociada a R$ 343,20. No mercado de frangos, preços apresentam aumento na Grande São Paulo, em São José do Rio Preto e em Descalvado. O frango congelado é vendido a R$ 7,22, enquanto o frango resfriado custa R$ 7,24. A carcaça suína especial apresenta estabilidade de preço nos atacados da Grande São Paulo, onde o quilo custa R$ 7,38. Entre os estados analisados, o suíno vivo registra o menor preço em Santa Catarina, onde o animal é comercializado a R$ 4,65. Os dados são do CEPEA. Reportagem Viviane Bessa.
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2: O índice que mede a intenção de investimento da indústria brasileira recuou em agosto e atingiu 52,6 pontos, o menor nível registrado em 2026. Esta foi a terceira queda consecutiva do indicador. Os dados são da Confederação Nacional da Indústria, a CNI. A especialista em políticas e indústria da entidade, Larissa Noco, afirma que a redução da intenção de investimento é resultado de um ambiente macroeconômico desfavorável ao setor. Segundo ela, três fatores explicam esse cenário.
3: O primeiro deles é o patamar elevado das taxas de juros. Em segundo lugar, o forte aumento de custos de produção da indústria, que a indústria vem sofrendo desde o início da guerra do Oriente Médio. Em terceiro lugar, a forte entrada de produtos importados no mercado doméstico, que acabam capturando uma parte importante do mercado que seria das indústrias domésticas.
2: De acordo com a CNI, a menor disposição dos empresários industriais para investir foi acompanhada por uma piora das expectativas para os próximos seis meses. Em agosto, o índice de expectativa de quantidade exportada e do número de empregados recuaram e atingiram 49,5 e 49,4 pontos, respectivamente. Como ambos ficaram abaixo da linha de 50 pontos, passaram a indicar perspectiva de queda, tanto das exportações quanto do emprego industrial. O otimismo também diminuiu em relação à compra de insumos e matérias-primas e à demanda dos consumidores. Apesar das quedas, os índices permanecem acima dos 50 pontos, sinalizando expectativas positivas, embora menos intensas do que as registradas em julho.
3: Particularmente no que diz respeito à quantidade exportada, isso pode ser atribuído, em alguma medida, à imposição de tarifas adicionais pelo mercado americano aos produtos brasileiros.
2: A sondagem também mostra que a produção industrial cresceu em julho. O índice alcançou 51 pontos, o que sinaliza crescimento da atividade em relação a junho. Segundo a economista da CNI, embora o crescimento da produção represente um sinal positivo, os demais indicadores recomendam cautela na avaliação do cenário, já que o índice de evolução do número de empregados aponta para a retração e a utilização da capacidade instalada permanece estável. Reportagem Paloma Custódio.
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2: O programa Inova Talentos do Instituto Evaldo Lodi, o IEL, está com 312 bolsas de até R$12 mil para pesquisadores interessados em desenvolver projetos de pesquisa, desenvolvimento e inovação em empresas e indústrias nacionais e multinacionais. As oportunidades são destinadas a profissionais com diferentes níveis de formação em diversas áreas do conhecimento. As bolsas têm duração de até 12 meses, com possibilidade de prorrogação por igual período, e contempla vagas nos formatos presencial, híbrido e remoto em diferentes estados do país. Entre as áreas com oportunidades estão engenharias, desenvolvimento de inteligência artificial, farmácia, química, tecnologia da informação, ciência da computação, análise de sistemas, administração, cosmetologia, agronomia e estatística, entre outras. A superintendente do IEL, Sara Saldanha, explica que o objetivo do Inova Talentos é fazer a ponte entre a academia e o setor produtivo.
5: Se há um desafio de inovação de um lado e de outro lado um profissional capacitado, nós, o IEL, somos a ponte que conecta a indústria a estes talentos. Sua empresa recebe talentos preparados com formação adequada para desenvolver projetos de inovação dentro da sua empresa. É o IEL trabalhando na aproximação do conhecimento que está na academia, nas universidades, nos centros de conhecimento da própria indústria brasileira.
2: O gerente de inovação do Instituto de Ciência e Tecnologia Itaú, Enzo Chivitaro, ressalta que, embora a bolsa não tenha vínculo empregatício, o programa permite que os participantes demonstrem suas competências e construam relações profissionais com equipes altamente especializadas.
6: Na prática, muitos bolsistas passam a ser reconhecidos pelo valor que geram durante o programa e podem ser considerados para futuras oportunidades profissionais.
2: Os interessados no programa Inova Talentos devem entrar em contato com o IEL do próprio estado para verificar as etapas dos processos seletivos e as vagas disponíveis na região. Todas as informações e outras oportunidades podem ser consultadas no site www.iel.portaldaindustria.com.br. Reportagem Paloma Custódio.
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2: A Confederação Nacional da Indústria, a Agência Brasileira de Desenvolvimento Industrial e a Fundação Instituto de Administração lançaram nesta semana os cadernos prospectivos da Base Industrial de Defesa. A publicação reúne 8 estudos que mapeiam as principais transformações tecnológicas, organizacionais e ocupacionais que devem impactar segmentos estratégicos da indústria de defesa nos próximos anos. O material também identifica as competências que serão exigidas dos profissionais nesse novo cenário e apresenta recomendações para aproximar a formação profissional das demandas da indústria. O gerente do Observatório Nacional da Indústria, Rafael Souza, destaca que a indústria de defesa vai muito além da fabricação de armas.
3: A gente está se referindo a um amplo ecossistema que é formado por empresas, universidades, centros de pesquisa, órgãos públicos e profissionais que desenvolvem equipamentos, tecnologias e serviços voltados para a proteção e segurança de um país. Então, os produtos que são desenvolvidos por essa indústria, ele envolve aeronaves, navios, veículos, satélites, radares, drones e uma série de equipamentos de proteção e soluções de segurança digital.
2: Ao todo, os estudos identificaram mais de 120 tecnologias emergentes, além de novos perfis profissionais que devem ganhar protagonismo nos próximos anos para acompanhar sua incorporação à indústria. Para Rafael Souza, o desafio não está apenas em acompanhar a evolução tecnológica, mas em transformar esse conhecimento em capacidade profissional e industrial.
3: Então, para que o Brasil consiga ter os profissionais preparados frente a essa mudança, é necessário que a gente consiga traduzir essas tecnologias em competências e perfis profissionais, identificando quais ocupações serão transformadas e quais conhecimentos vão precisar ser desenvolvidos para a absorção dessas tecnologias.
2: Entre as competências que devem ganhar importância nos próximos anos, diante das transformações na base industrial de defesa, estão conhecimentos em engenharia de sistemas, tecnologias digitais e cibersegurança, habilidades para analisar sistemas e dados e resolver problemas complexos e aptidões como pensamento analítico, responsabilidade e estabilidade emocional. Reportagem Paloma Custódio.
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2: Nas eleições gerais de 2022, 4 estados registraram viradas de voto no segundo turno na disputa pelo cargo de governador. Neles, o candidato que terminou o primeiro turno na liderança foi derrotado na etapa final. O cenário ocorreu em Mato Grosso do Sul, Pernambuco, Rio Grande do Sul e Sergipe. Segundo dados do Tribunal Superior Eleitoral, em Mato Grosso do Sul, o capitão Contar liderou o primeiro turno com pouco mais de 384 mil votos. No entanto, no segundo turno, Eduardo Riedel venceu a disputa com 808 mil votos contra 612 mil de Contar. Em Pernambuco, Marília Arraes foi a candidata mais votada no primeiro turno, com 1.175.000 votos. Na segunda etapa, Raquel Lira virou o resultado e foi eleita com 3.100.000 votos contra 2.190.000 de Marília. No Rio Grande do Sul, Onyx Lorenzoni liderou o primeiro turno com cerca de 2.380.000 votos. Mas Eduardo Leite venceu no segundo ao receber 3.680.000 votos contra 2.760.000 de Onyx. Em Sergipe, Rogério Carvalho terminou o primeiro turno na frente, com 338 mil votos. No segundo turno, Fábio Michidieri conseguiu reverter a vantagem e venceu com 623 mil votos contra quase 583 mil de Carvalho. A diferença entre os dois turnos está, em parte, na redistribuição dos votos dos candidatos eliminados na primeira etapa. Com apenas 2 concorrentes na disputa, os candidatos que avançam precisam ampliar suas alianças e conquistar parte do eleitorado que havia votado em outras candidaturas. Para 2026, o histórico pode ajudar a contextualizar as disputas, mas não permite antecipar o resultado. Governadores que já exerceram um mandato podem disputar a reeleição, enquanto adversários que participaram das eleições anteriores também podem voltar ao cenário eleitoral. O resultado dependerá, entre outros fatores, das candidaturas confirmadas, das alianças e da dinâmica de cada disputa. Reportagem Paloma Custódio.
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4: A intenção de consumo das famílias caiu 0,6% em agosto, na comparação com o mês anterior, segundo a Confederação Nacional do Comércio de Bens, Serviços e Turismo. Com a queda, o indicador chegou a 104,9 pontos, o menor nível desde março. Apesar do recuo mensal, o resultado ainda está 2,3% acima do registrado em agosto do ano passado. A maior cautela das famílias está relacionada principalmente às expectativas para o mercado de trabalho. A perspectiva profissional recuou 1,9% no mês, enquanto o indicador de emprego atual avançou 0,1%. A disposição para consumir também perdeu força. O nível de consumo atual caiu 0,5%, enquanto a perspectiva de consumo recuou 0,2%. Na comparação anual, as famílias com renda de até 10 salários mínimos tiveram um maior avanço na intenção de consumo, de 2,5%. Entre aquelas com renda acima de 10 salários mínimos, o crescimento foi de 1,6%. Segundo a pesquisa, os dados de agosto mostram que a preocupação com a estabilidade do emprego passou a pesar mais nas decisões de consumo das famílias. Reportagem Viviane Bessa.
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0: 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Quando às vezes o jockey se vendia, tu sabes onde escorrer que uma vez me vendi numa carreirada?
1: Não pode.
0: É, mas meu cavalo era tão bom que queixou e ganhou a carreira igual. Aí quando eu cheguei lá no final da cancha, queria me atar no pau, né?
2: Mas que para.
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0: na Serra da Missão,
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2: olha,
0: do Rio Grande inteiro.
2: E aí tinha uma gaitinha tocando, né?

Ô Serjão, é uma alegria para todo o povo gaúcho, especialmente para os tradicionalistas desse Rio Grande, desse país afora, ver esse grande cantor paulista pilchado desse jeito. Eu tenho certeza que esse povo vai te aplaudir de pé, Sérgio Reis.

0: primeiro lugar.
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0: Obrigado, mano. Obrigado.
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5: A previsão para esta terça-feira indica frio e possibilidade de geada em áreas do Rio Grande do Sul e de Santa Catarina. No Paraná, o dia terá maior presença de nuvens. No Rio Grande do Sul, há previsão de tempo claro com geada em grande parte do estado. Em Porto Alegre, o céu terá poucas nuvens, com possibilidade de geada. A temperatura varia entre 5 e 16 graus. Em Santa Catarina, a geada pode ocorrer em áreas do interior, enquanto outras partes do estado terão variação de nebulosidade. Em Florianópolis, a previsão é de muitas nuvens, com mínima de 13 e máxima de 17 graus. No Paraná, muitas nuvens predominam ao longo do dia. Em Curitiba, os termômetros variam entre 10 e 20 graus. As informações são do Instituto Nacional de Meteorologia. Viviane Bessa, o tempo e a temperatura.
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2: O preço do boi gordo apresenta recuo de 0,72% nesta segunda-feira. Em São Paulo, a arroba é negociada a R$ 343,20. No mercado de frango, os preços apresentam aumento na Grande São Paulo, em São José do Rio Preto e em Descalvado. O frango congelado é vendido a R$ 7,22, enquanto o frango resfriado custa R$ 7,24. A carcaça suína especial apresenta estabilidade de preço nos atacados da Grande São Paulo, onde o quilo custa R$ 7,38. Entre os estados analisados, o suíno vivo registra o menor preço em Santa Catarina, onde o animal é comercializado a R$ 4,65. Os dados são do CEPEA. Reportagem Viviane Bessa.
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2: O índice que mede a intenção de investimento da indústria brasileira recuou em agosto e atingiu 52,6 pontos, o menor nível registrado em 2026. Esta foi a terceira queda consecutiva do indicador. Os dados são da Confederação Nacional da Indústria, a CNI. A especialista em políticas e indústria da entidade, Larissa Noco, afirma que a redução da intenção de investimento é resultado de um ambiente macroeconômico desfavorável ao setor. Segundo ela, três fatores explicam esse cenário.
3: O primeiro deles é o patamar elevado das taxas de juros. Em segundo lugar, o forte aumento de custos de produção da indústria, que a indústria vem sofrendo desde o início da guerra do Oriente Médio. Em terceiro lugar, a forte entrada de produtos importados no mercado doméstico, que acabam capturando uma parte importante do mercado que seria das indústrias domésticas.
2: De acordo com a CNI, a menor disposição dos empresários industriais para investir foi acompanhada por uma piora das expectativas para os próximos 6 meses. Em agosto, o índice de expectativa de quantidade exportada e do número de empregados recuaram e atingiram 49,5 e 49,4 pontos, respectivamente. Como ambos ficaram abaixo da linha de 50 pontos, passaram a indicar perspectiva de queda, tanto das exportações quanto do emprego industrial. O otimismo também diminuiu em relação à compra de insumos e matérias-primas e à demanda dos consumidores. Apesar das quedas, os índices permanecem acima dos 50 pontos, sinalizando expectativas positivas, embora menos intensas do que as registradas em julho.
3: Particularmente no que diz respeito à quantidade exportada, isso pode ser atribuído, em alguma medida, à imposição de tarifas adicionais pelo mercado americano aos produtos brasileiros.
2: A sondagem também mostra que a produção industrial cresceu em julho. O índice alcançou 51 pontos, o que sinaliza crescimento da atividade em relação a junho. Segundo a economista da CNI, embora o crescimento da produção represente um sinal positivo, os demais indicadores recomendam cautela na avaliação do cenário, já que o índice de evolução do número de empregados aponta para a retração e a utilização da capacidade instalada permanece estável. Reportagem Paloma Custódio.
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2: O programa Inova Talentos do Instituto Evaldo Lodi, o IEL, está com 312 bolsas de até R$12 mil para pesquisadores interessados em desenvolver projetos de pesquisa, desenvolvimento e inovação em empresas e indústrias nacionais e multinacionais. As oportunidades são destinadas a profissionais com diferentes níveis de formação em diversas áreas do conhecimento. As bolsas têm duração de até 12 meses, com possibilidade de prorrogação por igual período, e contempla vagas nos formatos presencial, híbrido e remoto em diferentes estados do país. Entre as áreas com oportunidades estão engenharias, desenvolvimento de inteligência artificial, farmácia, química, tecnologia da informação, ciência da computação, análise de sistemas, administração, cosmetologia, agronomia e estatística, entre outras. A superintendente do IEL, Sara Saldanha, explica que o objetivo do Inova Talentos é fazer a ponte entre a academia e o setor produtivo.
5: Se há um desafio de inovação de um lado e de outro lado um profissional capacitado, nós, o IEL, somos a ponte que conecta a indústria a estes talentos. Sua empresa recebe talentos preparados com formação adequada para desenvolver projetos de inovação dentro da sua empresa. É o IEL trabalhando na aproximação do conhecimento que está na academia, nas universidades, nos centros de conhecimento da própria indústria brasileira.
2: O gerente de inovação do Instituto de Ciência e Tecnologia Itaú, Enzo Chivitaro, ressalta que, embora a bolsa não tenha vínculo empregatício, o programa permite que os participantes demonstrem suas competências e construam relações profissionais com equipes altamente especializadas.
6: Na prática, muitos bolsistas passam a ser reconhecidos pelo valor que geram durante o programa e podem ser considerados para futuras oportunidades profissionais.
2: Os interessados no programa Inova Talentos devem entrar em contato com o IEL do próprio estado para verificar as etapas dos processos seletivos e as vagas disponíveis na região. Todas as informações e outras oportunidades podem ser consultadas no site www.iel.portaldaindustria.com.br. Reportagem Paloma Custódio.
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2: A Confederação Nacional da Indústria, a Agência Brasileira de Desenvolvimento Industrial e a Fundação Instituto de Administração lançaram nesta semana os cadernos prospectivos da Base Industrial de Defesa. A publicação reúne 8 estudos que mapeiam as principais transformações tecnológicas, organizacionais e ocupacionais que devem impactar segmentos estratégicos da indústria de defesa nos próximos anos. O material também identifica as competências que serão exigidas dos profissionais nesse novo cenário e apresenta recomendações para aproximar a formação profissional das demandas da indústria. O gerente do Observatório Nacional da Indústria, Rafael Souza, destaca que a indústria de defesa vai muito além da fabricação de armas.
3: A gente está se referindo a um amplo ecossistema que é formado por empresas, universidades, centros de pesquisa, órgãos públicos e profissionais que desenvolvem equipamentos, tecnologias e serviços voltados para a proteção e segurança de um país. Então, os produtos que são desenvolvidos por essa indústria, ele envolve aeronaves, navios, veículos, satélites, radares, drones e uma série de equipamentos de proteção e soluções de segurança digital.
2: Ao todo, os estudos identificaram mais de 120 tecnologias emergentes, além de novos perfis profissionais que devem ganhar protagonismo nos próximos anos para acompanhar sua incorporação à indústria. Para Rafael Souza, o desafio não está apenas em acompanhar a evolução tecnológica, mas em transformar esse conhecimento em capacidade profissional e industrial.
3: Então, para que o Brasil consiga ter os profissionais preparados frente a essa mudança, é necessário que a gente consiga traduzir essas tecnologias em competências e perfis profissionais, identificando quais ocupações serão transformadas e quais conhecimentos vão precisar ser desenvolvidos para a absorção dessas tecnologias.
2: Entre as competências que devem ganhar importância nos próximos anos, diante das transformações na base industrial de defesa, estão conhecimentos em engenharia de sistemas, tecnologias digitais e cibersegurança, habilidades para analisar sistemas e dados e resolver problemas complexos e aptidões como pensamento analítico, responsabilidade e estabilidade emocional. Reportagem Paloma Custódio.
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2: Nas eleições gerais de 2022, 4 estados registraram viradas de voto no segundo turno na disputa pelo cargo de governador. Neles, o candidato que terminou o primeiro turno na liderança foi derrotado na etapa final. O cenário ocorreu em Mato Grosso do Sul, Pernambuco, Rio Grande do Sul e Sergipe. Segundo dados do Tribunal Superior Eleitoral, em Mato Grosso do Sul, o capitão Contar liderou o primeiro turno com pouco mais de 384 mil votos. No entanto, no segundo turno, Eduardo Riedel venceu a disputa com 808 mil votos contra 612 mil de Contar. Em Pernambuco, Marília Reis foi a candidata mais votada no primeiro turno, com 1.175.000 votos. Na segunda etapa, Raquel Lira virou o resultado e foi eleita com 3.100.000 votos contra 2.190.000 de Marília. No Rio Grande do Sul, Onyx Lorenzoni liderou o primeiro turno com cerca de 2.380.000 votos. Mas Eduardo Leite venceu no segundo ao receber 3.680.000 votos contra 2.760.000 de Onyx. Em Sergipe, Rogério Carvalho terminou o primeiro turno na frente, com 338 mil votos. No segundo turno, Fábio Michidieri conseguiu reverter a vantagem e venceu com 623 mil votos contra quase 583 mil de Carvalho. A diferença entre os dois turnos está, em parte, na redistribuição dos votos dos candidatos eliminados na primeira etapa. Com apenas 2 concorrentes na disputa, os candidatos que avançam precisam ampliar suas alianças e conquistar parte do eleitorado que havia votado em outras candidaturas. Para 2026, o histórico pode ajudar a contextualizar as disputas, mas não permite antecipar o resultado. Governadores que já exerceram um mandato podem disputar a reeleição, enquanto adversários que participaram das eleições anteriores também podem voltar ao cenário eleitoral. O resultado dependerá, entre outros fatores, das candidaturas confirmadas, das alianças e da dinâmica de cada disputa. Reportagem Paloma Custódio.
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4: A intenção de consumo das famílias caiu 0,6% em agosto, na comparação com o mês anterior, segundo a Confederação Nacional do Comércio de Bens, Serviços e Turismo. Com a queda, o indicador chegou a 104,9 pontos, o menor nível desde março. Apesar do recuo mensal, o resultado ainda está 2,3% acima do registrado em agosto do ano passado. A maior cautela das famílias está relacionada principalmente às expectativas para o mercado de trabalho. A perspectiva profissional recuou 1,9% no mês, enquanto o indicador de emprego atual avançou 0,1%. A disposição para consumir também perdeu força. O nível de consumo atual caiu 0,5%, enquanto a perspectiva de consumo recuou 0,2%. Na comparação anual, as famílias com renda de até 10 salários mínimos tiveram um maior avanço na intenção de consumo, de 2,5%. Entre aquelas com renda acima de 10 salários mínimos, o crescimento foi de 1,6%. Segundo a pesquisa, os dados de agosto mostram que a preocupação com a estabilidade do emprego passou a pesar mais nas decisões de consumo das famílias. Reportagem Viviane Bessa.
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0: patrão Manuela de bosta. Tá brincando.
1: Babá, será possível? Vamos embora, Hebe.
2: Vamos embora, gostoso.
1: Vamos embora, fiquem em seus lares e tchau e até semana.

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5: A previsão para esta terça-feira indica frio e possibilidade de geada em áreas do Rio Grande do Sul e de Santa Catarina. No Paraná, o dia terá maior presença de nuvens. No Rio Grande do Sul, há previsão de tempo claro com geada em grande parte do estado. Em Porto Alegre, o céu terá poucas nuvens, com possibilidade de geada. A temperatura varia entre 5 e 16 graus. Em Santa Catarina, a geada pode ocorrer em áreas do interior, enquanto outras partes do estado terão variação de nebulosidade. Em Florianópolis, a previsão é de muitas nuvens, com mínima de 13 e máxima de 17 graus. No Paraná, muitas nuvens predominam ao longo do dia. Em Curitiba, os termômetros variam entre 10 e 20 graus. As informações são do Instituto Nacional de Meteorologia. Viviane Bessa, o tempo e a temperatura.
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2: O preço do boi gordo apresenta recuo de 0,72% nesta segunda-feira. Em São Paulo, a arroba é negociada a R$ 343,20. No mercado de frangos, preços apresentam aumento na Grande São Paulo, em São José do Rio Preto e em Descalvado. O frango congelado é vendido a R$ 7,22, enquanto o frango resfriado custa R$ 7,24. A carcaça suína especial apresenta estabilidade de preço nos atacados da Grande São Paulo, onde o quilo custa R$ 7,38. Entre os estados analisados, o suíno vivo registra o menor preço em Santa Catarina, onde o animal é comercializado a R$ 4,65. Os dados são do CEPEA. Reportagem Viviane Bessa.
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2: O índice que mede a intenção de investimento da indústria brasileira recuou em agosto e atingiu 52,6 pontos, o menor nível registrado em 2026. Esta foi a terceira queda consecutiva do indicador. Os dados são da Confederação Nacional da Indústria, a CNI. A especialista em políticas e indústria da entidade, Larissa Noco, afirma que a redução da intenção de investimento é resultado de um ambiente macroeconômico desfavorável ao setor. Segundo ela, três fatores explicam esse cenário.
3: O primeiro deles é o patamar elevado das taxas de juros. Em segundo lugar, o forte aumento de custos de produção da indústria, que a indústria vem sofrendo desde o início da guerra do Oriente Médio. Em terceiro lugar, a forte entrada de produtos importados no mercado doméstico, que acabam capturando uma parte importante do mercado que seria das indústrias domésticas.
2: De acordo com a CNI, a menor disposição dos empresários industriais para investir foi acompanhada por uma piora das expectativas para os próximos 6 meses. Em agosto, o índice de expectativa de quantidade exportada e do número de empregados recuaram e atingiram 49,5 e 49,4 pontos, respectivamente. Como ambos ficaram abaixo da linha de 50 pontos, passaram a indicar perspectiva de queda, tanto das exportações quanto do emprego industrial. O otimismo também diminuiu em relação à compra de insumos e matérias-primas e à demanda dos consumidores. Apesar das quedas, os índices permanecem acima dos 50 pontos, sinalizando expectativas positivas, embora menos intensas do que as registradas em julho.
3: Particularmente no que diz respeito à quantidade exportada, isso pode ser atribuído, em alguma medida, à imposição de tarifas adicionais pelo mercado americano aos produtos brasileiros.
2: A sondagem também mostra que a produção industrial cresceu em julho. O índice alcançou 51 pontos, o que sinaliza crescimento da atividade em relação a junho. Segundo a economista da CNI, embora o crescimento da produção represente um sinal positivo, os demais indicadores recomendam cautela na avaliação do cenário, já que o índice de evolução do número de empregados aponta para a retração e a utilização da capacidade instalada permanece estável. Reportagem Paloma Custódio.
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2: O programa Inova Talentos do Instituto Evaldo Lodi, o IEL, está com 312 bolsas de até R$12 mil para pesquisadores interessados em desenvolver projetos de pesquisa, desenvolvimento e inovação em empresas e indústrias nacionais e multinacionais. As oportunidades são destinadas a profissionais com diferentes níveis de formação em diversas áreas do conhecimento. As bolsas têm duração de até 12 meses, com possibilidade de prorrogação por igual período, e contempla vagas nos formatos presencial, híbrido e remoto em diferentes estados do país. Entre as áreas com oportunidades estão engenharias, desenvolvimento de inteligência artificial, farmácia, química, tecnologia da informação, ciência da computação, análise de sistemas, administração, cosmetologia, agronomia e estatística, entre outras. A superintendente do IEL, Sara Saldanha, explica que o objetivo do Inova Talentos é fazer a ponte entre a academia e o setor produtivo.
5: Se há um desafio de inovação de um lado e de outro lado um profissional capacitado, nós, o IEL, somos a ponte que conecta a indústria a estes talentos. Sua empresa recebe talentos preparados com formação adequada para desenvolver projetos de inovação dentro da sua empresa. É o IEL trabalhando na aproximação do conhecimento que está na academia, nas universidades, nos centros de conhecimento da própria indústria brasileira.
2: O gerente de inovação do Instituto de Ciência e Tecnologia Itaú, Enzo Chivitaro, ressalta que, embora a bolsa não tenha vínculo empregatício, o programa permite que os participantes demonstrem suas competências e construam relações profissionais com equipes altamente especializadas.
6: Na prática, muitos bolsistas passam a ser reconhecidos pelo valor que geram durante o programa e podem ser considerados para futuras oportunidades profissionais.
2: Os interessados no programa Inova Talentos devem entrar em contato com o IEL do próprio estado para verificar as etapas dos processos seletivos e as vagas disponíveis na região. Todas as informações e outras oportunidades podem ser consultadas no site www.iel.portaldaindustria.com.br. Reportagem Paloma Custódio.
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2: A Confederação Nacional da Indústria, a Agência Brasileira de Desenvolvimento Industrial e a Fundação Instituto de Administração lançaram nesta semana os cadernos prospectivos da Base Industrial de Defesa. A publicação reúne 8 estudos que mapeiam as principais transformações tecnológicas, organizacionais e ocupacionais que devem impactar segmentos estratégicos da indústria de defesa nos próximos anos. O material também identifica as competências que serão exigidas dos profissionais nesse novo cenário e apresenta recomendações para aproximar a formação profissional das demandas da indústria. O gerente do Observatório Nacional da Indústria, Rafael Souza, destaca que a indústria de defesa vai muito além da fabricação de armas.
3: A gente está se referindo a um amplo ecossistema que é formado por empresas, universidades, centros de pesquisa, órgãos públicos e profissionais que desenvolvem equipamentos, tecnologias e serviços voltados para a proteção e segurança de um país. Então, os produtos que são desenvolvidos por essa indústria, ele envolve aeronaves, navios, veículos, satélites, radares, drones e uma série de equipamentos de proteção e soluções de segurança digital.
2: Ao todo, os estudos identificaram mais de 120 tecnologias emergentes, além de novos perfis profissionais que devem ganhar protagonismo nos próximos anos para acompanhar sua incorporação à indústria. Para Rafael Souza, o desafio não está apenas em acompanhar a evolução tecnológica, mas em transformar esse conhecimento em capacidade profissional e industrial.
3: Então, para que o Brasil consiga ter os profissionais preparados frente a essa mudança, é necessário que a gente consiga traduzir essas tecnologias em competências e perfis profissionais, identificando quais ocupações serão transformadas e quais conhecimentos vão precisar ser desenvolvidos para a absorção dessas tecnologias.
2: Entre as competências que devem ganhar importância nos próximos anos, diante das transformações na Base Industrial de Defesa, estão conhecimentos em engenharia de sistemas, tecnologias digitais e cibersegurança, habilidades para analisar sistemas e dados e resolver problemas complexos e aptidões como pensamento analítico, responsabilidade e estabilidade emocional. Reportagem Paloma Custódio.
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2: Nas eleições gerais de 2022, 4 estados registraram viradas de voto no segundo turno na disputa pelo cargo de governador. Neles, o candidato que terminou o primeiro turno na liderança foi derrotado na etapa final. O cenário ocorreu em Mato Grosso do Sul, Pernambuco, Rio Grande do Sul e Sergipe. Segundo dados do Tribunal Superior Eleitoral, em Mato Grosso do Sul, o capitão Contar liderou o primeiro turno com pouco mais de 384 mil votos. No entanto, no segundo turno, Eduardo Riedel venceu a disputa com 808 mil votos contra 612 mil de Contar. Em Pernambuco, Marília Arraes foi a candidata mais votada no primeiro turno, com 1.175.000 votos. Na segunda etapa, Raquel Lira virou o resultado e foi eleita com 3.100.000 votos contra 2.190.000 de Marília. No Rio Grande do Sul, Onyx Lorenzoni liderou o primeiro turno com cerca de 2.380.000 votos. Mas Eduardo Leite venceu no segundo ao receber 3.680.000 votos contra 2.760.000 de Onyx. Em Sergipe, Rogério Carvalho terminou o primeiro turno na frente, com 338 mil votos. No segundo turno, Fábio Michidieri conseguiu reverter a vantagem e venceu com 623 mil votos contra quase 583 mil de Carvalho. A diferença entre os dois turnos está, em parte, na redistribuição dos votos dos candidatos eliminados na primeira etapa. Com apenas 2 concorrentes na disputa, os candidatos que avançam precisam ampliar suas alianças e conquistar parte do eleitorado que havia votado em outras candidaturas. Para 2026, o histórico pode ajudar a contextualizar as disputas, mas não permite antecipar o resultado. Governadores que já exerceram um mandato podem disputar a reeleição, enquanto adversários que participaram das eleições anteriores também podem voltar ao cenário eleitoral. O resultado dependerá, entre outros fatores, das candidaturas confirmadas, das alianças e da dinâmica de cada disputa. Reportagem Paloma Custódio.
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4: A intenção de consumo das famílias caiu 0,6% em agosto, na comparação com o mês anterior, segundo a Confederação Nacional do Comércio de Bens, Serviços e Turismo. Com a queda, o indicador chegou a 104,9 pontos, o menor nível desde março. Apesar do recuo mensal, o resultado ainda está 2,3% acima do registrado em agosto do ano passado. A maior cautela das famílias está relacionada principalmente às expectativas para o mercado de trabalho. A perspectiva profissional recuou 1,9% no mês, enquanto o indicador de emprego atual avançou 0,1%. A disposição para consumir também perdeu força. O nível de consumo atual caiu 0,5%, enquanto a perspectiva de consumo recuou 0,2%. Na comparação anual, as famílias com renda de até 10 salários mínimos tiveram um maior avanço na intenção de consumo, de 2,5%. Entre aquelas com renda acima de 10 salários mínimos, o crescimento foi de 1,6%. Segundo a pesquisa, os dados de agosto mostram que a preocupação com a estabilidade do emprego passou a pesar mais nas decisões de consumo das famílias. Reportagem Viviane Bessa.
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